um dos temas do excelente novo álbum da lenda viva Larry Heard, a.k.a. Mr. Fingers. O novo álbum chama-se Leave Your Mind e vale muito, muito, muito a pena.

de novidades. Desta vez começámos com Feel Alone. É um dos temas de Summer Vibes, um EP mais uplifting da dupla de Berlim Quadra Key. Depois Hills, Gorillaz. É um novo single em parceria com Lucy Park. E já em fundo, Rectangle Hours, Will Hofbauer, no seu novo EP Flurries, um dos pesquíssimos lançamentos da Rhythm Section International.

A caminho do final deste House Cleaning 43. Espero que com essas casas já a brilhar. Esta vez começámos com Don't Call, parceria da produtora caribenha Lex, com uma presença assídua do House Cleaning Loco Watts. Depois, Stevie Cox com Virgil, outro dos lançamentos da label de Bradley Zero. Está a apostar em EPs, nomes mais underground, se é que podemos dizer. Esta faz parte do excelente EP Twice Like Rice. Já em fundo, outro novo EP que já tínhamos antecipado noutras faxinas, The Actual Proof, do mestre Byron de Aquarius. Esta chama-se One More Drink in the Chai.

preguinho, porque já passa da hora. Já na reta final deste House Cleaning 43, começámos com Baby, Fortet, que andou a recuperar temas antigos. Baby, do álbum 60 Notions, de 2020, e também Love Cry, de 2010, do álbum There Is Love In You. Como o tempo passa. Neste caso, ouvimos a versão de Baby, reinventada por Tony Romera. Depois, Funkzada, novo single do produtor de BH, Vore. E em fundo, Curve, é o lado B do novo single do superprojeto Versus GT, que junta Jacques Green e Nosage Thing.

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1: Chegamos assim ao fim deste House Cleaning número 43. Já seguirá Tutti Frutti, como habitual. Eu regresso daqui a 15 dias com mais novidades. Fiquei na companhia de Alessio e Lorenzo e da Eastside Radio, pois claro. Deixo-vos com Komodo, um dos temas de Ice Cold, no excelente novo álbum Powers Croft, que já tínhamos vindo a antecipar também nas últimas faxinas. Boa noite e até daqui a 15 dias.

Bom dia. Estou de volta. Manhãs do Apocalipse. Apocalipse cada vez mais perto. 1 de maio, 1 de maio, dia do trabalhador. Pois é. Temos feriadão, como dizem os nossos amigos e amigas brasileiros. Feriadão, ou seja, 3 dias de fim de semana. Para os que ainda estão acordados ou para aqueles que se estão a levantar, temos 3 horas, 2 horas e 35 minutos de canções e alguma animação, ou não, depende do estado de espírito para hoje, que é sempre um dia agradável de contemplar, de celebrar, que é este dia do trabalhador e da trabalhadora, 1 de maio.

James Brown, The JBs, neste caso a banda de James Brown, com The Chicken. Antes escutámos Ângela Maria, com Não Há Mais Tempo, e também começámos amanhã ao som de Paulo Sérgio, Você Vai Me Perder. Ficamos agora com Minami Kizuki. Esta canção que veio de 2025. Foi, aliás, a única canção desta compositora japonesa lançada no ano passado.

colaboração de Minami Kizuki, eu esqueci-me de referir, que é uma colaboração com o senegalês Youssef Daiz. Esta canção Amami, assim que é. Canção Amami, canção tema Amami.

Esta também vem diretamente do ano passado, de Implosion, mais um disco colaborativo de Bug, The Bug.

Escutamos Dafer Youssef. Estes, no fundo, é a parte 1 e a parte 2 desta composição da Dafer Youssef, compositor tunisino. Estava aqui na dúvida se era tunisino, argelino, é tunisino, já fui confirmar aqui no Google. Sim, ele é tunisino. Pá, e pá, hoje é dia do trabalhador, dia 1 de maio. Nunca é. É uma data que não deve ser passada em. Não se deve passar por cima desta data. Deve ser celebrada porque é uma data muito especial. Porque não. Devemos recuar ao século XIX para perceber que foram 5 homens nos Estados Unidos que. Deram a vida por neste dia fazerem com que este dia significasse alguma coisa. 5 sindicalistas, se pudermos dizer anarco-sindicalistas, um deles deu mesmo a vida literalmente por este dia, ou neste dia. Portanto, não é um dia só de luta, é um dia de luto. Fez com que se terminasse uma jornada de trabalho de 16 e 20 horas para e se passasse para as 8 horas de trabalho diárias que conhecemos hoje. O trabalho infantil deixou de ser uma realidade. As pessoas serem maltratadas ao nível físico, corporal, também deixou de ser uma realidade. O direito à folga começou a ser uma realidade. Portanto, muitos direitos começaram a ser validados para os trabalhadores a partir do dia 1 de maio de 1800 e... Tenho que ir aqui ao Google também, mas pronto, foi no fim do século XIX, em Chicago, nos trabalhadores de indústria, das indústrias daquela cintura metalúrgica do Illinois, e foi realmente importante, e é realmente importante porque até aos dias de hoje esses direitos são praticamente universais, principalmente no mundo ocidental, e... Temos direito, nós trabalhadores, essas pessoas que lutaram pela vida dos trabalhadores. Lutaram pela vida, pelas nossas vidas enquanto trabalhadores. Até aos dias de hoje, esses direitos são nossos. E não devemos deixar que eles regridam. Jerry Lee Lewis, Cissy Rider. E é isso. 8 horas de trabalho, 8 horas de lazer, 8 horas de descanso. São 24 horas. Dá para tudo, meus amigos e minhas amigas.

It's not just Jerry Lee Lewis, agora com I can't trust in your arms anymore. E foi em Chicago em 1884, já fui confirmar a data, século XIX, exato, finais do século XIX. E agora, Elvis Presley, Big Boss Man.

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1: Dose dupla de Elmer James e agora dose dupla de Lightning Hopkins. Sim, aqui é. No outro dia dei por mim a refletir sobre a quantidade de pessoas que estiveram no Rio de Janeiro este ano nas minhas redes sociais. No Instagram fui invadido por stories de pessoas que estiveram no Rio de Janeiro. E entretanto também vi um reel de pessoas, de influencers, que estiveram a falar sobre o quão brilhante era o Rio de Janeiro no Carnaval. E aquilo fez-me pensar um pouco que isto é uma espécie de neocolonialismo, não é? Que nós estamos agora a fazer uma espécie de uma nova missão que foi interrompida há 500 anos e que... só que desta vez não vão para lá de caravela, não é? Vão com uma mala de cabine e com um itinerário de brunch e dos blocos de samba, não é? Portanto, é uma espécie de redescobrimento, mas com glitter. Como eles próprios dizem, que têm para lá muito glitter e uns pozinhos. Portanto, antigamente iam para lá os navegadores à procura de especiarias e não sei o quê, e iam lá pregar a palavra de Jesus Cristo, e hoje vão para lá à procura de caipirinhas a 15€, a 15 reais, stories para o Instagram e ver como é que se consegue dançar o samba, não é? Que vão lá fazer figuras um bocadinho ridículas. Portanto, a epopeia mantém-se, mas agora o maior desafio é atravessar o Atlântico. Não é atravessar o Atlântico, é sobreviver a 4 dias seguidos sem dormir e sem perder o grupo do WhatsApp chamado Carnaval 2026. E claro, há sempre aquele momento em que o turista português de Havaianas recém-compradas, não é? Aquelas baratinhas que se compram lá no Rio de Janeiro, e com um sotaque carregado de gringo português, olha à volta e pensa: isto aqui é muito giro, pá, devíamos investir aqui, devíamos comprar qualquer coisa aqui. A verdade é que depois olham para a carteira e pensam: mas hoje, no século XXI, nós não temos dinheiro para investir aqui. Agora somos pobres, não temos dinheiro sequer para comprar uma casa em nossa cidade, não é? Em Lisboa. Portanto, é um pensamento que é bastante fugaz, instintivo, e portanto é quase como um eco histórico. Portanto, isto é uma espécie de colonialismo low cost, sem estratégia nem império, só com protetor solar e com uma confiança injustificada na própria capacidade de sambar. O mais curioso é que no meio disto tudo o brasileiro continua a fazer exatamente o que sempre fez, está-se bem a cagar para nós. Que é continuar a fazer festa, a fazer música e a fazer o seu espetáculo, sem precisar que ninguém vá lá explicar como é que se faz, nem ver o que é que eles estão a fazer. E o português, por sua vez, continua a fazer uma figura ridícula, que é ir lá, observar, com aquele misto de fascínio e confusão, como quem entrou numa festa, não é? Entrou numa festa e está lá só a ver com aquele olhar de estúpido, mas incrível. Não percebeu bem como é que... Estão a ver, não percebem bem o dress code, nem bem o ritmo da dança, nem da música. Mas pronto, no fundo, nem estão lá a colonizar nada. Estão só a tentar acompanhar qualquer coisa, mas sem grande sucesso. Pá, e é ridículo. Pá, vão lá só, vão só. E não digam nada, não façam nada, não metam stories, não façam nada, pá. Não tenho que depois fazer figurinhas de que... pá, vão lá curtir o Rio de Janeiro, não sei o que mais. Depois não venham dizer que é uma cena que sentem fogo no corpo e que é tudo muito lindo. Ficam, isto soa muito... neocolonialismo. Willie Dixon, Spoonful.

Tivemos três canções de Coco Taylor, uma das grandes vozes da soul norte-americana, aqui com Voodoo Woman, antes Mother Nature e Beer Bottle Boogie, a começar a sequência de três canções de Coco Taylor. Agora este clássico de Freddie King, Sweet Home Chicago.

Freddie King com Texas Flyer, antes Sweet Home Chicago. Estamos a uma hora da uma da tarde, neste primeiro de maio de 2026. Este clássico. Este clássico da blues, B.B. King, The Thrill Is Gone. Daqui a pouco vou rodar aqui uns discos que muito dizem esta quadra, 25 de Abril, 1 de Maio.

são o GNR, que nem a voz inconfundível de Rui Reininho, com esta canção Las Vagas. Já a seguir, entro aqui neste baú, por assim dizer, nesta parte da manhã, nestes últimos minutos, onde vou buscar os meus discos, onde vou hoje desenterrar alguns singles que tinha para lá do meu avô e que trazem aqui alguns alusivos, trago aqui alguns alusivos então a esta quadra muito importante e muito significativa na nossa história, não só de Portugal, mas também do mundo. 25 de Abril, 1 de Maio.

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0: escutámos o Facho aqui, uma canção de Fernando Tordo, com letra também de Paulo de Carvalho. Antes ouvimos Samuel a cantar o hino da Reforma Agrária, canção que... só um momento. Canção que foi... pá, isto é de que ano? Isto é de que ano? Isto é de... isto nem tem data aqui. Nem tem a data gravada. Tem. Pronto, estou aqui. Enfim. Não vim nada preparado. É de 75. 1975. E antes, a canção já conhecida de Avante, do Avante Camarada, Avante de Luísa Basto. Portanto, isto são canções, canções, são singles que vêm diretamente da coleção do meu avô, uma pessoa que, enfim, não é preciso apresentar a sua, as suas preferências políticas. Está tudo explicado aqui. Agora, nesta apresentação, neste single que aqui trago, também temos...
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0: Só um momento, eu vou verificar então. Isto é 45 rotações. Portanto, temos aqui. Temos aqui José Afonso. Neste single, José Afonso.
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0: Temos José Afonso, tratado como Doutor José Afonso, em Baladas de Coimbra, portanto, a sua terra
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0: e vamos então ouvir a sua a primeira edição a de Os Vampiros.
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0: Tendo em conta que a versão mais conhecida é até ao vivo no Coliseu.

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1: E foi José Afonso, Dr. José Afonso, acompanhado à viola por Rui Pato. Agora, aqui um grande clássico.
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1: Agora aqui um grande clássico.
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1: Agora aqui um grande clássico. Mas pronto, primeiro vamos ouvir então. Vamos ouvir esta canção ainda, a canção Vai e Vem. E assim escutamos este single até ao fim.

escutamos as Maio Maduro Maio, aqui Cantigas do Maio, de José Afonso, outro disco também que trouxe da coleção do meu avô. Todos estes discos são, aliás, da coleção dele. Antes também de Venham Mais Cinco, a canção de Maria de Era um Redondo Vocábulo, e de Traz um Amigo também, a canção homónima e Era um Redondo Vocábulo. Agora, do disco Mudam-se os Tempos, Mudam-se as Vontades, de José Mário Branco, escutamos Perfilados de Medo, e a seguir a música que dá nome ao disco, o tema Mudam-se os Tempos, Mudam-se as Vontades.

José Mário Branco. Sérgio Godinho, Maré Alta. No disco Sobreviventes, a liberdade está a passar por aqui.

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Marelta, Sérgio Godinho, neste disco Sobreviventes. A liberdade está a passar por aqui. E vamos agora terminar com uma canção que nada a ver. Já a seguir, Beat Crumble.

Ok, bom fim de semana, gente amiga. Aproveitem com a devida precaução, ponham protetor solar e celebrem o Dia do Trabalhador. Um grande abraço e até para a semana. Já a seguir, Beat Crumble. Até já e bom fim de semana.

Beatri back with the bang. Última terça-feira do dia 30 do mês com o melhor número do ano. Clássicos só a abrir. Judas Priest, Stand Class, já numa fase azeiteira, mas whatever, é malhão. Night of the Unborn, Merciful Fate.

Hank Sherman, King Diamond, dominam-vos. Vamos prosseguir. Some new stuff. Amethyst, Chasing Shadows. Banda, obviamente, da Alemanha. Bear with me.

Matisse Chasing Shadows, segundo Dying Victims Productions, pai, há 2 anos. Paralelamente intitulado Rock Nights, o álbum, por falar em paroles, Gun Freak, Wielding, Ted Nugent, Stranglehold, de pensar que teve nos Amboy Dukes numa fase menos psicopata da vida dele. Anyway, o Self-Titled é uma malha e este é um absoluto banger. Ainda há esperança para a palavra.

Imenso, imenso, imenso. Stranglehold. Boa, Floor Killer também. Vale a pena topar o disco todo. E às vezes encontro-se em dólar pino sem créditos de merda. Menos já em Portugal. Mas, como já devem ter percebido, Beatriz anda com uma opção de 79, 85. Mas, som tradicional que está bem vivo. Se 7 Inches raros dessa altura é a vossa onda. Toque para topar os Zepter Double Twice, Crushed by the Sword. Absolute Chanter mesmo.

Crushed by the Sword. O EP chama-se simplesmente Inferno. Está de bom vivo, tradicional. Hora da Terra Chalhada. Sacrilege, Lifeline, anos 80, Female Fronted Trash do UK. Logo a seguir, os Eternos Final Conflict com Self-Righteous Pigs, antes de irmos algumas novidades dentro do género também.

Final Conflict, Jogo da Morte para sempre. Portanto, Unspoken, novidades. Phantom, Guadalajara, a melhor banda de sempre. Summoned to Kill. A seguir também vamos ficar com Savage Sword, Blazing Fire Sword. Alguma redundância, mas já sabem que isso não nos interessa.

álbum chama-se Not Midnight Yet. Podiam ser os Midnight a seguir, mas não. Savage Sword, as said. Demo. Banda da Suécia que mostra muito, muito potencial.

Ai, aproveitamos também para dar outro tipo de novidades devido à época balnear. O Beatriz vai estar durante os meses de verão, pelo menos até outubro, num horário um bocadinho diferente. Vai ser a segunda terça-feira de cada mês, portanto agora ainda alternamos, mas depois no inverno voltamos ao regular. Temos de fugir um bocadinho para a tumba e também carga de trabalho. Anyway, aumentar o peso. Inscribed, Inquisition for Hatred, acabadinho de sair. E

Inscribed, álbum de estreia da banda Power Trio da Flórida. Vale muito, muito a pena ouvir. Entretanto, fica cada vez mais escuro. Outra novidade, Nocturnal Departure, single, chama-se Altars of Evocation. Álbum Supernatural Cessation. Alguns entram em negative. When meets Later Day Dark Throne? I don't know. Mas bem pesadão.

lado B, Corpus Offal, Epitomic Disembowelment, banda que só tem um álbum ainda, mas que continua a prometer muito, bastante, bastante grotesco. Assim, o equivalente ao som da Fossa Cética da Rua de São Paulo às 4 da manhã de sexta. Anyway, Undergang primeiro. Corpus Offal a seguir.

Devia ser um instant buy para todos vós agora. Surpresa, surpresa, Dom. Ah, segundo agora já do Bariátrico, nosso programa favorito para dar ao maxilar. Nós estávamos à espera deste Dom, novo álbum de Nuclear Tomb, nossa banda favorita de Baltimore, do Terror Labirintiano do ano passado. Girou e girou e girou aqui. Este chama-se Epoch Humain. Vamos ouvir duas malhas. Primeira, Terminal Emboldened.

aliás. Lifeless Transformation. Esta sim é Lack of Comprehension. Rima e tudo. Ah, obviamente os Dead, já a Later Period Human. Mas estamos andando a redescobrir, sobretudo, o underrated drumming que existe neste álbum. Já que Chuck Schuldiner nunca pode ser underrated.

Compelled by self-resentment. Não confundir o Fernando Couto com o Couto do Fernando. Next up, the absolute legends to my Nova York mid-90s. Today is the day. Signed Winer. Já não ouvimos aqui há muito, muito tempo. No entanto, temos aqui um crash.

Inaceitável não se ouvir mais Today's the Day. Eterna banda Noise ou whatever you call it, de Amos 90s, Nova York. Outra novidade.

Parecem saídos diretamente da Fatimid Reptile, mas consequência se calhar da popularidade do Chatpile. Sounds exactly fucking almost the same. Truck Violence, mesmo editor e tudo, The Flanzer, faixa de estreia do álbum, chama-se New Jesus. Bom disco, vale a pena também.

no Joking Around, aula de produção. Acabadinho de sair também, segunda aula da banda. Por falarem novos ou velhos, eternos, vem cá num festival completamente aleatório, como Megadeth, Marilyn Manson, mas não, está-se bem. Converge, duplo álbum, primeiro Love Is Not Enough e depois I'm Off Heart. Vamos ouvir as faixas de título de cada um. Já era sem tempo de os rolarmos aqui. Some of the greatest to ever live.

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Pouco black metal roda aqui hoje em dia ainda. Já ouvimos há umas semanas, mas absolutamente viciado. Banda italiana, álbum de estreia também. Nimbus, banda chama-se Gorsh. I guess it's pronounced like that. Gorsh.

música extremamente séria, mas italiana, totalmente na vanguarda neste momento. Tens Mazzor também, para além dos corros. Outra malha que também está totalmente na vanguarda, altamente séria, vindo do mundo pós Death Spell Omega, que ainda não acabaram, mas you got my point. Blinded and Revealed, novo disco de Misotheist.

Blood. E com isto chegamos ao fim do programa. Nós voltamos dia 11, se não me engano. Hora do costume, não. 2 horas, maybe 3, quiçá, mas já sabem. Horário de verão, segunda, terça-feira de cada mês agora. Dia 11, República da Mãozinha, via ZDB. Os Masters estão de volta. O Bom Homónimo saído no seu pop. Já ouvimos aqui no programa, há 2 programas atrás, aliás. Estava a esquecer o programa com o Cavaleiro. Glory Black. Son. Stephen O'Malley. Greg Anderson. Phil Beatty. Fiquem com Deus.

Sejam muito bem-vindos a mais um House Cleaning, episódio 44, com todas as novidades fresquíssimas da House Music e não só, para ouvirem e descobrirem enquanto deixam as vossas casas num brinco. Começamos a faxina de hoje com Modern Jazz and Snack. Faz parte do novo EP Distort the Color, do produtor de Vancouver Pacific Coliseum, a.k.a. Teen Days. Depois, Song of the Ocean, é o tema que dá nome ao novo EP de Takuya Matsumoto. Seguimos com Aquarius, a lenda viva Jeff Mills, no novo EP Whatever the Case. Há muitas e fresquíssimas novidades para descobrir durante a próxima hora. Tem mais um House Cleaning diretamente do Beato para o Mundo.

nova sequência neste House Cleaning 44. Começamos com a produtora sueca Bella Bo, Alex. É um dos temas do novo EP Shakedown. Depois, Paris, Got Me Feeling. É o tema que dá nome ao novo EP do produtor britânico, cabecilha da Soundman Chronicles.

em fundo, a cantora do Asalé, do novo álbum Of Earth and Wires. Este é o single Keep Away, conta com a produção e a participação especial de Bon Iver.

nova sequência nesta faxina número 44. Desta vez começámos com a dupla GOM, o novo EP é Lean Cuisine e o tema When I Feel It. Depois a remistura de Retro Migration para After Four, o novo single de Monoculture. E já em fundo o britânico Jago, SPF 50, muito importante. É um dos temas do novo EP Nozu.

reta final de mais uma faxina. Mais uma divisão passada a pente fino, desta vez ao som de Lex Pilot. Projeto da Ballout Crew com o novo EP Fuck Your Orientalism. Ouvimos Ya Habibi. Depois Lock Up. É o primeiro single de avanço da dupla Over Mono. Em novo álbum a sair dia 7 de agosto, Pure Devotion. Já em fundo a versão de Pugilist para um dos temas de North Star, EP colaborativo dos britânicos Synchro e Tom Jarmy.

Olá, boa tarde, futuristas. Estou aqui, eu, Nicole Velcro, e vocês, na East Side. Não tenho muito o que dizer hoje, só agradecer a todos que vieram à última Futurista Club. E também dizer que a próxima é no dia 12 de setembro, num sábado, mesmo lugar, mesmo horário, um line-up bem gostoso, que está em construção já, mas que poderia dar um spoiler, mas não vou. De resto, é isto, eu e vocês hoje, e alguns discos novos, de coisas velhas e coisas novas. Vamos ver o que acontece, freestyle. E é isto, queridos e queridas e querides. Nos vemos do outro lado. Tchau, tchau. Até já.

E essa foi a Futurista de Agosto. Obrigada a quem assistiu ou quem vai assistir. Espero que tenham gostado da seleção surpresa de hoje. E até a próxima. Mua!

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Ora, boa tarde, sejam bem-vindos a mais um Psicosférico. Eu sou o Paixão, trago-vos esta tarde um pouco de ambiente e também a down tempo. E espero que desfrutem, espero que tenham tido um ótimo fim de semana. Começamos aqui com uma track do novo álbum da Calcutá, Eterno Retorno, que esteve connosco no último evento em Another Place, que tivemos a promover no Barreiro. Espero que desfrutem do programa, obrigado.